0: Pamela, lindo demais. É lindo esse louvor com a Pamela. Te amo pra você com muito carinho. Fechando mais uma sequência. Está na hora do nosso intervalo. Não saia daí. O nosso Viajando na Emoção volta já.
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3: Assim diz a Bíblia.
4: Pelo que sinto prazer nas fraquezas, nas injúrias, nas necessidades, nas perseguições, nas angústias por amor de Cristo. Porque quando sou fraco, então é que sou forte em Cristo. 2 Coríntios 12:10.
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4: Onze, onze.
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1: De volta, amores, com o nosso Viajando na Emoção nessa noite maravilhosa. Obrigada pelo seu carinho, obrigada pela sua sintonia. Quero mandar um abraço para a Heloína, esposo Carlos, sintonizados na nossa programação. Que Deus abençoe. Obrigada pelo carinho, Antônia Félix, ligadinha conosco, a Jussara, obrigada pelo carinho, a Sarinha, a Vanusa em Minas Gerais, que Deus abençoe grandemente, a Andréia, Aldete Souza, são tantas as famílias que estão na sintonia desse programa maravilhoso, com o objetivo de unir ainda mais as famílias. Está na hora do nosso De Coração para Coração.
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1: De coração pra coração, uma linda mensagem pro seu coração nessa noite maravilhosa. Muitos se enganam quando pensam que para perder alguém é preciso trair. Perde pela ausência, pela falta de carinho, de atenção. Por isso que muitos se vão, não pelo que fazem, mas pelo que deixam de fazer. Vão porque deixou cair na rotina, ao invés de criarem roteiro. Vão porque não demonstram o que sente de verdade. Quando deixa de abraçar com atitude, de carinho, mesmo estando distante, pois relacionamento sempre será aquele que se conquista e quer ser conquistado todos os dias. Lindo demais, uma mensagem para você. Ame, abrace, diga o quanto essa pessoa é importante na sua vida. Não deixe para amanhã o que você pode fazer hoje. Pense nisso. Chegando mais uma super sequência linda, abençoada. Ótima noite.

olhar para dentro de si mesmo e dizer, eu quero. É viver intensamente. É sonhar com uma gota de realidade e realizar uma gota desse sonho. É estar presente até na ausência. Amar é ter em quem pensar. É ser só de alguém e nunca deixar esse alguém só. É pensar em você tão alto a ponto de você escutar. Amar é ir até a morte. É acordar para a realidade do sonho. É vencer através do silêncio. Amar é dar anistia ao coração. É sonhar o sonho de quem sonha com você. É sentir saudades. É chegar perto na distância. É andar à procura de um encontro. Amar é a força da razão. É quando os momentos são eternos. Amar é ser adulto e se sentir criança. É viver a vida em versos e ao inverso. É a maior experiência na vida de um homem. Mas acima de tudo, é crer em Deus. Porque Deus é amor. E você é tudo que um dia

0: Lindo demais, Gerson Rufino, minha metade, fechando mais uma belíssima sequência. Esse é o nosso Viajando na Emoção nessa noite maravilhosa. Chegando o nosso intervalo, não saia daí, eu volto já.
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3: Assim diz a Bíblia:
4: quem nos separará do amor de Cristo? Será tribulação, ou angústia, ou perseguição, ou fome, ou nudez, ou perigo, ou espada? Livro de Romanos, capítulo 8, verso 35.
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3: Onze e 28.
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0: Já estamos de volta, meus amores, com o nosso Viajando na Emoção, nessa noite maravilhosa. Eu e você juntos, ao som dos grandes amores. Acessando www.pedidomusical.com.br para você participar aqui do nosso Viajando na Emoção. Também as nossas redes sociais, as minhas redes sociais pessoais também liberadas para você mandar sua mensagem, você abrilhantando ainda mais a nossa noite. Bem-vindos, que Deus abençoe de uma maneira toda especial a sua vida e a sua família. Vamos curtir mais uma sequência linda? Essa daqui é linda demais. E eu quero oferecer com muito carinho para os apaixonados. Oração do Amor com Ariane.

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0: Muito bem, meus amores, esse é o nosso Viajando na Emoção, lindo demais, fechando mais uma super sequência. Obrigada pelo seu carinho, pela sua companhia. Tá na hora do intervalo, eu volto já com muito mais.
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3: Assim diz a Bíblia.
4: Ora, a fé é a certeza de coisas que se esperam, a convicção de fatos que se não veem. Hebreus capítulo 11, verso 1.
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0: Que a gente perca menos tempo complicando e ganhe mais tempo sendo feliz. Bora ser feliz? De volta por aqui com o nosso Viajando na Emoção, nessa noite maravilhosa comigo, Denise Fernandes. Que Deus abençoe as famílias que estão na sintonia. Para participar aqui no nosso Viajando na Emoção, acessando o nosso portal www.pedidomusical.com.br. Não esqueça de preencher o formulário, nome completo, cidade, estado, o nome do programa e a sua mensagem. Claro, eu vou transmitir com muito carinho aqui no nosso Viajando na Emoção. Meu abraço carinhoso para você em casa, para você no seu local de trabalho, no seu carro. Obrigada pela companhia. Aos apaixonados, mais uma super sequência, Os Canarinhos de Cristo. Lindo demais, não consigo te esquecer. Ótima noite.

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0: As mais lindas canções nacionais e internacionais românticas passam por aqui no nosso Viajando na Emoção. Daniel e Samuel, o amor. Está na hora do nosso intervalo, não saia daí, eu volto já.
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3: Assim diz a Bíblia.
4: Disse Deus: de ti farei uma grande nação, e te abençoarei, e te engrandecerei o nome. Sê tu uma bênção. Gênesis capítulo 12, verso 2.
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3: Meia-noite.
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0: Já estamos de volta, meus amores, com o nosso Viajando na Emoção. Obrigada pela sua companhia. Que Deus abençoe grandemente a sua vida. Esse é o nosso último bloco, finalizando a nossa programação, mas eu quero em primeiro lugar agradecer a Deus pela oportunidade de mais uma vez estar aqui comunicando nessa emissora abençoada. Agradeço o seu carinho, sua companhia, desejo que você tenha um fim de semana maravilhoso, cheio da presença de Deus, bênçãos e vitórias sobre a sua vida e da sua família. Bom descanso, um super beijo, te espero no próximo fim de semana com mais uma edição do nosso Viajando na Emoção. Vou deixar duas lindas canções para finalizar. Beijos, tchau, amores.

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2: Três e nove.
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2: Três e dez.
6: Assim diz a Bíblia.
7: A minha porção é o Senhor, portanto, esperarei nele. Livro de Lamentações, capítulo 3, verso 24.
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2: Três e doze.
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2: E 12.
6: Assim diz a Bíblia.
7: Eu sou o Alfa e o Ômega, diz o Senhor Deus, aquele que é, que era e que há de vir, o Todo-Poderoso. Apocalipse, capítulo 1, verso 8.
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2: Três e 14.
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2: Três e 15.
6: Assim diz a Bíblia.
7: Na mão de Deus está a alma de todo ser vivente e o espírito de todo gênero humano. Jó capítulo 12, verso 10.
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2: 13 e 16.
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2: 3:17.
6: Assim diz a Bíblia.
7: Com efeito, passa o homem como uma sombra. Em vão se inquieta, amontoa tesouros e não sabe quem os levará. Salmo 39, verso 6.
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2: 3 e 18.
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2: 3 e 19.
6: Assim diz a Bíblia.
7: Ensina-me, Senhor, o teu caminho e andarei na tua verdade. Dispõe-me o coração só para temer o teu nome. Salmo 86, 11.
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2: Três e 21.
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2: Três e 21.
6: Assim diz a Bíblia.
7: O homem bom tira do tesouro boas coisas, mas o homem mau, do mau tesouro, tira coisas más. Mateus capítulo 12, verso 35.
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2: Três e 23.
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2: Três e 23.
6: Assim diz a Bíblia.
7: Julgai todas as coisas. Retende o que é bom. Livro de 1 Tessalonicenses, capítulo 5, verso 21.
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2: Três e vinte e cinco.
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2: Três e vinte e cinco.
6: Assim diz a Bíblia.
7: Antes, santificai a Cristo como Senhor em vosso coração, estando sempre preparados para responder a todo aquele que vos pedir razão da esperança que há em vós. Livro de 1 Pedro, capítulo 3, verso 15.
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2: 3 e 27.
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2: Três e vinte e oito.
6: Assim diz a Bíblia.
7: Sempre tenho o Senhor diante de mim. Estando Ele à minha direita, não serei abalado. Salmo 16, verso 8.
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6: Assim diz a Bíblia.
7: Bem-aventurados os que choram, porque serão consolados. Mateus 5:4.
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2: Três e trinta e um.
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2: Três e trinta e dois.
6: Assim diz a Bíblia.
7: Pelo que sinto prazer nas fraquezas, nas injúrias, nas necessidades, nas perseguições, nas angústias por amor de Cristo. Porque quando sou fraco, então é que sou forte em Cristo. 2 Coríntios 12:10.
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2: 3 e 31.
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2: 3 e 34.
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7: Quem nos separará do amor de Cristo? Será tribulação, ou angústia, ou perseguição, ou fome, ou nudez, ou perigo, ou espada? Livro de Romanos, capítulo 8, verso 35.
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2: Três e 36.
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2: Três e 36.
6: Assim diz a Bíblia.
7: Ora, a fé é a certeza de coisas que se esperam, a convicção de fatos que se não veem. Hebreus, capítulo 11, verso 1.
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2: 3h37.
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2: Três e 38.
6: Assim diz a Bíblia.
7: Disse Deus: de ti farei uma grande nação, e te abençoarei, e te engrandecerei o nome. Sê tu uma bênção. Gênesis, capítulo 12, verso 2.
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11: Alho, purificador do sangue. O alho purifica o sangue, atua sobre as mucosas do nariz, da garganta e dos pulmões. Desinfeta todo o organismo e funciona como antibiótico para combater infecções. Para quem tem o organismo enfraquecido, principalmente os idosos, consumir durante as refeições um dente de alho bem amassado com uma cenoura. Isso previne doenças mais graves.
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2: Três e quarenta.
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2: Três e quarenta.
6: Assim diz a Bíblia.
7: Tende em vós o mesmo sentimento que houve também em Cristo Jesus. Filipenses 2:5.
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2: 3:41.
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2: Três e 42.
6: Assim diz a Bíblia.
7: Combate o bom combate da fé. Toma posse da vida eterna, para a qual também foste chamado, e de que fizeste a boa confissão perante muitas testemunhas. 1 Timóteo 6:12.
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2: Três e quarenta e quatro.
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2: Três e quarenta e quatro.
0: Está na Bíblia.
7: Filipenses 4:6. Não andem ansiosos por coisa alguma, mas em tudo pela oração e súplicas, e com ação de graças apresentem seus pedidos a Deus.

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5: Três e quarenta e seis.
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5: Três e quarenta e seis.
7: Assim diz a Bíblia.
8: Não te deixes vencer do mal, mas vence o mal com o bem. Livro de Romanos, capítulo 12, verso 21.
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5: Três e quarenta e oito.
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5: Três e quarenta e oito.
7: Assim diz a Bíblia.
8: O que encobre as suas transgressões jamais prosperará, mas o que as confessa e deixa alcançará a misericórdia. Provérbios, capítulo 28, verso 13.
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5: 3h50.
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5: Três e cinquenta.
7: Assim diz a Bíblia.
8: O mesmo Deus da paz vos santifique em tudo, e todo o vosso espírito, alma e corpo sejam conservados íntegros e irrepreensíveis na vinda de nosso Senhor Jesus Cristo. Livro de 1 Tessalonicenses, capítulo 5, verso 23.

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6: Portanto, Deus não nos chamou para a impureza, e sim para a santificação. 1 Tessalonicenses 4:7.
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5: Assim diz a Bíblia.
6: Guia-me na tua verdade e ensina-me, pois tu és o Deus da minha salvação, em quem eu espero todo dia. Salmo 25, versículo 5.
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2: Três e cinquenta e seis.
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2: Três e cinquenta e sete.
6: Assim diz a Bíblia.
7: Eis que os olhos do Senhor estão sobre os que o temem, sobre os que esperam na sua misericórdia. Salmo 33, verso 18.
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2: Três e cinquenta e nove.
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2: Três e cinquenta e nove.
6: Assim diz a Bíblia.
7: A minha alma descansa somente em Deus. Dele vem a minha salvação. Somente Ele é a rocha que me salva. Ele é a minha torre segura. Salmo 62, versículos 1 e 2.
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2: 4 horas.
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2: Quatro e um.
6: Assim diz a Bíblia.
7: O Senhor é o meu pastor e nada me faltará. Ele me faz repousar em pastos verdejantes. Leva-me para junto das águas de descanso. Salmo 23, versos 1 e 2.
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2: Quatro e dois.
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2: Quatro e três.
6: Assim diz a Bíblia.
7: O Senhor é também alto refúgio para o oprimido, refúgio nas horas de tribulação. Em ti, pois, confiam os que conhecem o teu nome, porque tu, Senhor, não desamparas os que te buscam. Salmo 9, versículos 9 e 10.
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2: Quatro e cinco.
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2: Quatro e cinco.
6: Assim diz a Bíblia.
7: O que atenta prudentemente para a instrução prospera. O que confia em Deus é bem-aventurado. Provérbios 16, verso 20.
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2: Quatro e sete.
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2: Quatro e sete.
24: Assim diz a Bíblia.
7: Salmo 91:1. Aquele que habita no esconderijo do Altíssimo, à sombra do Onipotente, descansará.
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2: Quatro e oito.
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4: Quatro e onze.
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4: Quatro e onze.
8: Assim diz a Bíblia.
9: Não vos deixeis envolver por doutrinas várias e estranhas. Porquanto o que vale é estar o coração confirmado com graça e não com alimentos. Hebreus 13, 9.
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4: Quatro e treze.
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4: E 13.
8: Assim diz a Bíblia.
9: Disse Jesus: vinde a mim todos os que estáis cansados e sobrecarregados, e eu vos aliviarei. Mateus capítulo 11, verso 28.
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0: Glória a Deus. O Senhor é bom.
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2: Oi, povo de Deus. Olá, meu irmão. Olá, minha irmã. E aí, tudo bem com você? Olha, eu espero que sim. Passou bem o final de semana, curtiu bastante a família, os amigos, foi à igreja ontem. Glória a Deus por isso. Chegou ela, segunda-feira, Dia Internacional do Sacudir a Preguiça e Recomeçar, 10 de agosto de 2026. Por aqui, Israel Ferreira em mais um programa Sertanejo Gospel, seu programa campeão em audiência. A partir de agora, através de várias emissoras pelo Brasil e também pra você, aqui na sua cidade, na sua região, aumenta o som do seu rádio. Pelo site, aplicativo Alexa, sejam bem-vindos. Onde quer que esteja, com quem você estiver, em casa, no trabalho, campo, estradas ou rodovias, sítios e fazendas, criançada, meninada, quão bom e suave é que os irmãos vivam em união. Eu sou Israel Ferreira, no Instagram, @ Israel Ferreira Locutor. Para começar bem nosso encontro, vamos meditar na palavra de Deus. Confia os teus cuidados ao Senhor e Ele te susterá. Jamais permitirá que o justo seja abalado. Salmos 55, verso 20. Meu irmão, minha irmã, na longa jornada da vida, todos nós carregamos vários fardos pesados que às vezes podem parecer sufocantes. Mas não se preocupe, para experimentar o amor e a salvação de Deus, nós lemos juntos Salmos 55:22. Leia depois com mais tempo e preste bastante atenção nessa passagem. Isso vai te ajudar a livrar-se de fardos e encontrar a oportunidade de viver uma vida de liberdade e libertação. Deus entende a dor e o desamparo que experimentamos na vida e não quer que vivamos em sofrimento e confusão. Ele está sempre ao nosso lado, nos chamando, esperando que nossos corações se voltem para Ele e aceitem seu abraço e salvação. Você concorda comigo? Então diga amém. Segunda-feira, 10 de agosto, esse é o Sertanejo Gospel e começa bem, muito bem, com Nara e Sara. O melhor está por vir.

0: Os Levitas, a Bíblia garante, Nazareno mais que vencedor. Para começar bem mais uma semana juntos, louvando e exaltando o nosso Deus com o nosso sertanejo gospel, que vai pro intervalo e volta com Nenilson e Nerias.
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3: Cinco e três.
4: Assim diz a Bíblia.
5: Acaso não erram os que maquinam mal, mas amor e fidelidade haverá para os que planejam o bem. Provérbios, capítulo 14, verso 22.
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3: Cinco e quatro.
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0: Segunda-feira, dia de começar mais uma semana, sacudir a preguiça e desejando a você uma semana abençoada e próspera. Amém? Gente amiga, nesse bloco tem Mike Lian, Deus e Eu.

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companhia. Que bênção. Obrigado pelo carinho. Obrigado pela audiência. Bom trabalho a você, tá bom, minha irmã? Forte abraço para toda a família. Você ligado conosco, vai participando. 419-9829-5627. Abrindo a sequência, tem Jorge Pai e Jorge Filho. Quão grande és tu!

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0: Deus. Tá aí o poeta, poeta Sérgio Lopes, com essa canção linda demais. Ouvimos antes Matos Nascimento, Sou Feliz. Abrindo a sequência, nós tivemos Jorge Pai e Jorge Filho. Quão grande és tu? Tá chegando mais um intervalo, já já eu volto com mais clássicos da música evangélica nesta segunda-feira abençoada. Não sai daí, volto já.
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3: Seis e 25.
4: Assim diz a Bíblia.
5: O homem bom tira do tesouro boas coisas, mas o homem mau, do mau tesouro, tira coisas más. Mateus capítulo 12, verso 35.
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3: Seis e 26.
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0: De volta com você, a viagem continua nesta segunda-feira abençoada. Programa Matando Saudade segue, louvando e adorando a Deus, trazendo sempre o passado de presente no seu rádio. Para você participar, 419-9829-5627. Meu abraço lá para as costureiras em Santa Catarina, conosco todos os dias, ligadas na programação. Que Deus abençoe. Nosso irmão Oséias de Jesus, no Rio de Janeiro, ouvindo a programação. Forte abraço. Vamos seguir louvando, vamos seguir adorando este Deus maravilhoso. Abrindo a sequência, tem J. Neto. Nosso Deus nunca falhou.

0: te escolhi, canção linda demais, Dalvinha cantou pra gente. Ouvimos antes, Osés de Paula, A Melhor Coisa Que Já Fiz. Abrindo a sequência, nós tivemos o Jota Neto, Nosso Deus Nunca Falhou. Tá chegando o último intervalo do programa, daqui a pouquinho eu volto com você pra última sequência. Na última sequência tem Dose Dupla, não sai daí, rápido intervalo. Volto já com muito mais.
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2: Seis e trinta e oito.
3: Assim diz a Bíblia.
4: Julgai todas as coisas. Retende o que é bom. Livro de 1 Tessalonicenses, capítulo 5, verso 21.
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2: Seis e trinta e nove.
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0: De volta com você para a última sequência de clássicos da música evangélica. Aqui no programa Matando Saudade, edição desta segunda-feira. O tempo passa rápido demais, né? Daqui a pouquinho teremos o nosso Dose Dupla. Hoje no Dose Dupla, duas lindíssimas canções com o grupo musical Formosa. Daqui a pouquinho, para abrir a última sequência, eu atendo a participação do nosso irmão Valdemiro. Valdemiro ligado na programação. A paz do Senhor,
14: bom
0: meu irmão.
14: Bom dia, meu irmão. A paz do Senhor. Sou Valdemiro, de Governador Lee Rocha, Maranhão.
0: Maravilha.
14: Tô ligado na programação. Nesta semana, Dia dos Pais, estou fazendo 40 anos de casado com Noêne Andrade.
0: Que benção, parabéns.
14: Temos 8 filhos, 8 netos. Eu estou pedindo aí de pai para filho com Mara Lima. Ofereço para todos.
0: Obrigado, meu irmão. Obrigado pela audiência, sempre ligado na programação, sempre participando. Parabéns aí pelos 40 anos de feliz união. Que maravilha. Abrindo a última sequência, Mara Lima canta De Pai para Filho. Na sequência, Grupo Musical Formosa no Dose Dupla.

0: E nós tivemos Dose Dupla com o grupo musical Formosa, finalizando o programa Matando Saudade, edição desta segunda-feira. Ouvimos a canção Ferido de Deus e a canção Adorai, duas lindíssimas canções com o grupo musical Formosa. E assim finalizamos o programa Matando Saudade, edição desta segunda-feira, dia 10 de agosto de 2026. Sou grato a Deus pela oportunidade de ter estado aqui com você, fazendo essa viagem no tempo. E sou grato a você pelo carinho, pela audiência, pela participação. Muito obrigado de coração. O programa Matando Saudade volta, se Deus quiser, amanhã, neste mesmo horário, nesta mesma rádio. Essa rádio que tem, sem dúvida nenhuma, a melhor programação para os melhores ouvintes. Grande abraço. Fiquem com Deus e até amanhã na doce paz do Senhor Jesus.
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3: Seis e 53.
4: Assim diz a Bíblia.
5: Antes, santificai a Cristo como Senhor em vosso coração, estando sempre preparados para responder a todo aquele que vos pedir razão da esperança que há em vós. Livro de 1 Pedro, capítulo 3, verso 15.
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3: Seis e 55.
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3: Seis e 56.
4: Assim diz a Bíblia.
5: Sempre tenho o Senhor diante de mim. Estando Ele à minha direita, não serei abalado. Salmo 16, verso 8.
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3: Seis e cinquenta e sete.
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3: Coisa boa. Sonho realizado, hein? É gravar essa linda canção, Sueli?
4: Se isso não for amor,
3: meu Deus do céu.
4: Glória a Deus. Vamos lá.

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0: Por aqui, seguindo o nosso Gospel News, amados, olha só essa notícia. O arqueólogo Rodrigues Silva e a esposa Lara Salles anunciaram neste domingo, em casa, que aguardam a chegada de uma criança. O casal divulgou um vídeo no qual aparece descobrindo o sexo do bebê. Nas redes sociais, ambos afirmaram que mantinham as informações em segredo já havia algum tempo. Eles disseram ainda que vai receber uma filha e o nome será Sara, escolhido em referência ao personagem bíblico e ao significado do nome associado à palavra princesa. Olha que lindo! Que Deus abençoe a todos eles. Obrigada pela companhia. Daqui a pouquinho tem mais um Gospel News.
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4: Alô você, graça e paz, como vai? Tudo bem contigo? Está no ar mais uma edição do Top Gospel, o programa que traz sempre as melhores músicas, as mais pedidas e mais tocadas da nossa programação e das principais paradas em todo o Brasil. Uma excelente segunda-feira para você, depois de um fim de semana de descanso, de comunhão, renovação das forças, né? Deus nos concede o privilégio de iniciarmos mais uma semana. E como é bom saber que não estamos caminhando sozinhos, né? O Senhor vai à nossa frente, abrindo caminhos, fortalecendo a nossa fé e nos dando coragem para enfrentar a cada novo desafio. Começamos então esta semana com a certeza no coração: Deus continua sendo fiel. As circunstâncias podem até mudar, os dias podem ser difíceis, mas o amor de Deus e as promessas do Senhor permanecem para sempre. Por isso, não permita que as preocupações da semana sejam maiores do que a sua confiança em Deus. Que esta segunda-feira seja um novo começo, um dia para renovar os sonhos, fortalecer a esperança, pedir a direção ao Senhor e acreditar que grandes coisas ainda estão para acontecer. Nesta segunda-feira, dia 10 de agosto, o calendário destaca o Dia Mundial da Biofarmacêutica, homenageando os profissionais e pesquisadores que desenvolvem medicamentos e tratamentos que ajudam a salvar vidas e melhorar a qualidade de vida de milhões de pessoas. Também celebramos o Dia Internacional da Biodiversidade, em algumas iniciativas de conscientização ambiental, lembrando que a criação revela a grandeza do nosso Deus e merece ser preservada com responsabilidade e cuidado. E para começar a sua semana, receba essa palavra: não comece essa semana olhando para o tamanho dos desafios. Comece olhando para a grandeza de Deus. Quando colocamos nossa confiança no Senhor, descobrimos que não existe obstáculos maior do que o seu poder. Pense nisso e aumente o volume do rádio, porque o nosso programa já está no ar. Uma ótima segunda-feira, uma ótima semana para você.
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0: Aí a primeira sequência musical do nosso Top Gospel, oitavo lugar, André e Felipe, Jesus te ama de graça. Nona posição, Sara Farias, Chame a Jesus. E o décimo lugar ouvimos Léa Mendonça, Deus não faz acepção. Daqui a pouquinho tem Vaguinho, Nani Azevedo, Isaías Saad, muito mais pra você, não saia daí.
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3: Assim diz a Bíblia.
4: Disse Deus: de ti farei uma grande nação, e te abençoarei, e te engrandecerei o nome. Sê tu uma bênção. Gênesis capítulo 12, verso 2.
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7: Por aqui mais um Gospel News, amados. Cristãos na província Punjab, a mais populosa do Paquistão, têm organizado protestos contra uma nova lei eleitoral para o governo local. Segundo líderes religiosos e organização da sociedade civil, a norma impede que minorias religiosas elejam diretamente seus próprios representantes e reduz a participação democrática ao adotar eleições sem filiação partidária. Base de tudo isso, perseguição religiosa, né, gente? Obrigada pela companhia. Daqui a pouquinho tem mais um Gospel News.
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0: Muito bem, de volta com você no nosso Top Gospel. E agora chegou a hora de homenagear a todos os aniversariantes desta segunda-feira, dia 10 de agosto. Parabéns, que Deus continue derramando bênçãos sobre a sua vida, concedendo saúde, paz, sabedoria e muitos motivos para sorrir. Que este novo ciclo seja marcado por crescimento espiritual, portas abertas e grandes vitórias, tá bom? Receba o nosso abraço em nome de toda a nossa equipe. Mais uma sequência de sucessos chegando para você aqui na sua rádio do coração.
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0: aí mais uma super sequência do nosso Top Gospel nesta super segunda-feira. Quinta posição, Isaías Saad e Marcena, Deus de Detalhes. Sexta posição, essa linda releitura de Nani Azevedo e Estila, Deus Vai Fazer e Sonho de Deus. E também ouvimos na sétima posição, também releitura, Vaguinho e Matos Nascimento, Sou de Deus. Daqui a pouco tem mais.
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4: Quatro e nove.
5: Assim diz a Bíblia.
6: Tende em vós o mesmo sentimento que houve também em Cristo Jesus. Filipenses 2:5.
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4: Quatro e dez.
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16: Nosso penúltimo Gospel News de hoje, gente. O cantor Eli Soares venceu na quinta-feira o Grammy Latino de Melhor Álbum de Música Cristã em Língua Portuguesa nos Estados Unidos. A premiação reuniu artistas de estilos variados. Entre os indicados estavam Tom Carfe, Paloma Posse e muitos outros nomes renomados da música gospel. Olha isso, gente. Eu fico por aqui. Um beijo. Daqui a pouquinho, nosso último Gospel News de hoje.

0: Muito bem, já de volta com o nosso Top Gospel nesta segundona. Que bom é ter você aqui com a gente. Um grande abraço, onde quer que esteja, tá? Existem semanas que começam realmente tranquilas. Outras chegam trazendo desafios longos nas primeiras horas, né? Mas há uma verdade que nunca muda. Deus continua no controle, tá? Ele conhece as batalhas que você enfrentará. Conhece as decisões que você precisa tomar. Conhece os sonhos que você guarda no coração. E, acima de tudo, conhece o caminho que levará a você às promessas que ele preparou. Por isso, não viva dominado pelo medo, viva alimentado pela esperança. Ore antes de agir, confie antes de desistir, tá bom? E lembre-se que Deus trabalha até quando tudo parece estar em silêncio, tá bom? Vamos seguindo com mais canções, com mais músicas pra você. Daqui a pouquinho tem o nosso versículo do dia pra sua meditação. Segura aí.
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5: E 19.
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7: De volta com você para a última sequência de clássicos da música evangélica. Aqui no programa Matando Saudade, edição desta segunda-feira. O tempo passa rápido demais, né? Daqui a pouquinho teremos o nosso Dose Dupla. Hoje no Dose Dupla, duas lindíssimas canções com o grupo musical Formosa. Daqui a pouquinho, para abrir a última sequência, eu atendo a participação do nosso irmão Valdemiro. Valdemiro ligado na programação. A paz do Senhor,
8: bom
7: meu
8: dia,
7: irmão.
8: Bom dia, meu irmão. A paz do Senhor. Sou Valdemiro, de Governador Lee Rocha, Maranhão.
7: Maravilha.
8: Tô ligado na programação. Nesta semana, Dia dos Pais, estou fazendo 40 anos de casado com Noemi Andrade.
7: Que bênção, parabéns.
8: Temos 8 filhos, 8 netos. Eu estou pedindo aí de pai para filho com Mara Lima. Ofereço para todos.
7: Obrigado, meu irmão. Obrigado pela audiência, sempre ligado na programação, sempre participando. Parabéns aí pelos 40 anos de feliz união. Que maravilha. Abrindo a última sequência, Mara Lima canta de pai para filho. Na sequência, grupo musical Formosa no Dose Dupla.

0: nós tivemos Dose Dupla com o grupo musical Formosa, finalizando o programa Matando Saudade, edição desta segunda-feira. Ouvimos a canção Ferido de Deus e a canção Adorai, duas lindíssimas canções com o grupo musical Formosa. E assim finalizamos o programa Matando Saudade, edição desta segunda-feira, dia 10 de agosto de 2026. Sou grato a Deus pela oportunidade de ter estado aqui com você, fazendo essa viagem no tempo. E sou grato a você pelo carinho, pela audiência, pela participação. Muito obrigado de coração. O programa Matando Saudade volta, se Deus quiser, amanhã, neste mesmo horário, nesta mesma rádio. Essa rádio que tem, sem dúvida nenhuma, a melhor programação para os melhores ouvintes. Grande abraço, fiquem com Deus e até amanhã na doce paz do Senhor Jesus.
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3: Assim diz a Bíblia:
4: o mesmo Deus da paz vos santifique em tudo, e todo o vosso espírito, alma e corpo sejam conservados íntegros e irrepreensíveis na vinda de nosso Senhor Jesus Cristo. Livro de 1 Tessalonicenses, capítulo 5, verso 23.
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4: Cinco e trinta e cinco.
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1: Olá, graça e paz a todos. Sejam bem-vindos a mais um programa Cristo é a Resposta. Clama por respostas e se ouvem muitas vozes tentando acalmar o coração dos homens, mas há uma só voz a ser ouvida, reconhecida e autêntica, a voz do Filho de Deus, Jesus Cristo, Senhor e Salvador de todos os homens.

0: Pela graça de Deus, começamos mais uma programação Cristo é Resposta nesta super segunda-feira, pastora Demar Lara.
1: Bom dia para você, graça e paz a todos os nossos queridos ouvintes que estão ligados conosco nesse lindo dia que o Senhor nos dá. Nós vamos começar a nossa programação fazendo uma oração, né? Mas tem alguém aqui que quer falar bom dia,
0: né? Já? Acordado cedo já, homem? Alô, Sr. Jarbas.
2: O meu caríssimo, o grandiosíssimo, felicíssimo, poderosíssimo, bom dia para nossa consta.
0: Nossa, o senhor falando assim desse jeito, deu até sono.
2: É o que o senhor foi limitado por isso. Tem que dormir na hora certa, eu durmo 7 horas da manhã e acordo madrugada, 5 para 8.
0: Madrugada, né? 5 para 8.
2: Eu falei meu bom dia, agora eu não quero inflacionar o programa, né? Chega as minhas finanças que estão inflacionadas, viu, Alemão? Nem terminou, quer dizer, nem começou bem o mês, né? E aí eu fico irritado, eu passo mal, Alemão.
0: O senhor passa mal?
2: Ainda bem que o meu médico assistente que trabalha pra mim, ele fica sempre alerta, né, pra ver como é que eu tô, porque os primeiros dias do mês, né, e quando se fala em pagamento, essas coisas aí, eu não gosto muito não, viu? Eu só fico feliz no quinto dia útil que sai o meu pagamento, que é pequenininho, né, Rodrigo, pelo amor de Deus.
0: Pagamento pequenininho, né, seu Jarbas? Pequenininho.
2: Só 2 milhões e 100 por mês, não sei o que eu faço, Rodrigo. Mas eu sei que eu falei. Estarei nos comícios e promovendo aí a minha candidatura, né? A minha recandidatura, né? Reeleição eu só não me coloco como candidato a presidente. Eu não quero tomar o lugar de ninguém, né? Deixa pra isso, né? Presidente não é comigo.
0: Ô, Sr. Jarbas, mas seria legal que ganhe um pouquinho mais, né?
2: Não quero isso, não. Melhor ali. Ali é mais fácil, né? É mais fácil. Então, tá bom. Até mais. Vamos lá. Vamos trabalhar.
0: Vamos trabalhar, então. Tá certo. É, né, gente? Falando em trabalhar, não reclame, viu, da segunda-feira, né, pastor Demar Lara?
1: Não. Dê graças a Deus de poder trabalhar, né? De poder ter aí o seu sustento. Vamos orar, então. Pai querido, muito obrigado por esse dia, Senhor, que o Senhor concede para nós. Que seja mais um dia de nós andarmos na tua presença. E nós temos consciência da tua presença. E que possamos dar as mãos contigo, Senhor, para poder sermos vitoriosos, ó Senhor, e fazer aquilo que agrada a ti, Senhor. Pai querido, abençoa cada família, Cristo é a resposta, e fica conosco, ó Deus, que o Espírito Santo, o grande maestro desse programa, tenha toda a liberdade para trabalhar aqui, em nome de Jesus. Amém.
0: Isso aí, agora eu peço a você que se ajeite na poltrona, né? Se ajeite na poltrona do nosso aviãozão bonito, que está todo embandeirado aqui. É, sim, tem bandeirinhas penduradas aqui e uma pequena legenda na bandeira diz assim: vote em mim, né? Pastor, tá sabendo alguma coisa sobre isso, pastor? Foi o senhor que colocou ali, pastor?
1: Olha, eu não sou candidato a nada. Eu e você somos candidatos ao céu.
0: Exatamente.
1: E assim mesmo, que Deus tenha misericórdia da gente, né?
0: É, sempre, né, pastor? Porque se não for a misericórdia de Deus. Estamos literalmente perdidos, né? Então se ajeita na poltrona aí, pega o seu café e vamos decolar e também celebrar a vida, esse presente maravilhoso do Senhor Jesus para nós, né? Vamos lá!

Senhoras e senhores, sejam todos bem-vindos. Por favor, apertem seus cintos, pois decolaremos em alguns instantes. Obrigada.

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2: Obrigado, Alex, trazendo para nós essa mensagem maravilhosa nessa manhã. Essa canção bonita que nós curtimos aí, a mensagem pastoral que falou ao meu e ao teu coração. E agora, pastor Demar Lara, vamos juntos, sim, fazer aqui a oração da fé, pastor?
3: Vamos sim, e nós vamos orar para que Deus faça milagres essa manhã, né? E eu vou pedir aí que o Valdo Lima chame aí a Miriam Lima para cantar, né? Para adorar a Deus, né? E ela vai falar sobre Jó, né? Sobre Jó. Jó é uma ilustre figura bíblica, né? Que nos deixou aí grandes lições, né? Com relação ao sofrimento, né, Aldema? Lições de sofrimento, né?
2: Sim.
3: Muito sofrimento.
2: É.
3: Então, nos acompanha agora, então. Pai, muito obrigado por podermos orar a oração da fé. A fé, a certeza das coisas que não vemos, nem apalpamos, nem pegamos, mas elas existem. Existem porque a fé é exatamente isso. E nós cremos e confiamos que o Senhor dos céus está agora com a mão estendida sobre todos aqueles que precisam de cura, de libertação e de um milagre, Senhor. Ó Deus, ó Senhor, ninguém gosta de sofrer. Ó Deus, mas há o sofrimento na terra, há o sofrimento no nosso corpo. Ó Deus, falamos sobre Jó. Jó sofreu tanto, mas o Senhor deu uma reviravolta na vida dele, Senhor. E o curou e restabeleceu toda a sua família.

família. Assim eu oro nessa manhã, que Deus seja restabelecendo a sua saúde, no corpo, na alma e no espírito. E nós profetizamos aqui que Jesus Cristo te dá saúde. Amém e amém, graças a Deus.

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1: É isso aí, Cristo é resposta para você aqui na Paraná Gospel e também na rede de rádios parceiras. Obrigado a você, meu irmão, minha irmã, que tem sua rádio parceira conectada conosco. E obrigado a você, querido ouvinte, pela audiência, pela sintonia. O que seria de nós sem você, né? Essa programação é feita para você e a gente agradece a você que está conectado aqui nessa manhã ou nessa noite, né? Você que ouve a nossa reprise. Nosso muito obrigado a você também por acompanhar aqui as reprises do programa Cristo é Resposta, que aliás acontecem, né, todos os dias aqui de segunda a sexta-feira, das 18 às 20 horas, né, das 6 da tarde às 8 da noite. Estamos aqui em reprise e também aos domingos. Domingo tem programa Cristo é Resposta também na hora do almoço e você pode curtir, viu? É meio-dia, estamos aqui falando ao seu coração na Paraná Gospel, com o programa Cristo é Resposta em reprise também aos domingos, tá certo? E agora, pastor Edmar Lara, vamos para o Tocando Corações, pastor.
2: Olha, eu acredito que o Jair, pastor, já deixou tudo certinho aqui, né, Adam?
1: Deixou, né? Cara, cadê ele falando nisso, hein?
2: Ele tá pensando. O que fazer da vida.
1: Rapaz, é. Segunda-feira é dia de planejamento, então, para o Jarbas, né?
2: É, dia de planejamento, é. Ele planeja na segunda, depois na terça, né? Na quarta, daí ele passa para a secretária, né? Fazer.
1: Tá bom o negócio,
2: fazer,
1: né?
2: Fazer aí a tal da agenda. Federal, né?
1: Que fica pronta só às 5 horas, só às 5 horas da tarde da sexta, né? Pelo menos assim.
2: Ah, daí ele pega um voo, né? Fretado, né? É. E vai até lá para resolver as questões e volta. Muito bem, vamos agora pro Tocando Corações. Então, depois do Tocando Corações vem a segunda, né? Top 10 para você.
1: É isso aí, já o top 10. Top 10 para você. E agora aumente o som então pro
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1: É isso aí, aqui na Paranagóspel e também na rede de rádios parceiras. Olha que beleza que foi o Tocando Corações, né? Gostou? Amanhã tem mais pra você. Amanhã tem mais Tocando Corações. Mas calma aí, estamos na reta final, só que o programa ainda não acabou não, viu? Tem mais coisa boa pra você agora no Top 10, pastor Ademar Lara.
2: Top 10, e vem aqui pra cantar pra Jesus, né? Primeiramente pra Jesus, todas as canções são pra ele. E que nós possamos adorá-lo enquanto nós ouvimos essas músicas, né? E hoje, em memória, aqui nós trazemos o Elvis, né? Pra cantar aqui sua mão na minha, né? Vamos ouvir então e depois a gente volta aqui para falar mais com você. Você que está aí dos quatro cantos do Brasil, né, Aldrinho? É, os quatro cantos do Brasil, lá de sul do Brasil, aqui no sudeste, no centro-oeste, no norte. Um grande abraço para vocês. Deus abençoe que vocês fiquem firmes aí com aquele que pode nos sustentar em todos os dias da nossa vida. Não sabemos quantos dias temos, mas temos a certeza de que todos eles o Senhor estará ao nosso lado para dar força, ânimo para continuar a jornada da vida. Então vamos então nesse momento que o top 10 dessa lindíssima manhã.

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1: Aí para você o Top 10. Top 10 fechando com chave de ouro aqui a programação Cristo é Resposta. Essa linda canção que nós curtimos, né? Gostou? Pois é, segunda-feira tem mais Top 10 e amanhã tem mais Cristo é Resposta. Agora nos resta dizer tchau a você, né, pastor Ademar Lara?
2: Para mim?
1: É, também, viu, pastor?
2: Vamos orar então para encerrar, né? Sempre abrindo e fechando com oração, né?
1: É verdade.
2: Isso é uma chave de ouro, né? De Deus. Ele permite nós falarmos aqui, fazer um programa, né? E claro que tudo é para a glória dele. Nós não temos glória nenhuma, apenas nós os colocamos aqui nas mãos dele, né? Para que ele faça aquilo que precisa fazer, né? Nas ondas aqui da Web Rádio Paranaguá. Então vamos orar então.
1: Vamos sim.
2: Pai, muito obrigado. Oramos mais uma vez, Senhor. Oramos mais uma vez para agradecer a ti, Senhor, de todo o coração, por todas as coisas que o Senhor realizou nessas duas horas de transmissão, Senhor, desta edição de número 2000. Sim, Senhor. 2000 programas, ó Senhor. Gratidão, Senhor. Gratidão mesmo, ó Senhor, porque o Senhor é bondoso e misericordioso. Ó Deus, abençoa agora a família Cristo é Resposta e que todos se sintam abençoados e abraçados por ti, em nome de Jesus. Amém. Muito bem, o Aldo já falou, a reprise às 18 horas e também no domingo da meio-dia às 14. E amanhã às 8 horas, bem cedinho, Demílio com seu galinho de corda no seu despertador e sintonize a Paranegócio, o programa Cristo é a Resposta. Grande abraço meu e da pastora Jussara Lara, um grande beijo de Deus no seu coração.
1: É isso aí, forte abraço a você, fique com Deus, até amanhã, tchau Brasil.

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1: Oito e cinco.
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1: Oito e seis.
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Alô você, graça e paz, povo de Deus, gente amada, gente querida, nós estamos chegando para louvar, para adorar a Deus com você em mais um programa Ondas de Paz. Hoje, segunda-feira, que maravilha, começando mais uma semana com você, que bênção. Como passou o fim de semana? Esteve na igreja, louvando e adorando a Deus, congregando com os irmãos. Foi bênção pura? Que maravilha! Eu sou Ezequiel Ferreira. Durante a próxima hora, vamos louvar, vamos adorar a Deus no nosso programa Ondas de Paz, nesta segunda-feira, dia 10 de agosto de 2026. Onde você estiver, aumente o som. Vamos louvar, vamos adorar a Deus, sentir a presença do Senhor. Programa começando e começando assim, ó. Heloísa Rosa, quero voltar.